0: Valeu, Rio Negro e Solimões. Obrigado, rapaziada. Obrigado pelo carinho de estar aqui com a gente. Mas vocês não vão embora, não.
1: Não? Fica
0: um pouquinho.
1: Fica mais um pouquinho. Vamos lá, acessa.
0: O negócio é o seguinte: quando a gente recebe uma dupla como Rio Negro e Solimões do palco, não dá pra ficar só pulando, não. Essa rapaziada aqui tem aquelas modas de lurida que eles têm que machucar a gente.
1: Vai doer pra lá.
0: Ó.
2: Tem alguma coisa aí.
1: Que bonitinho.

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Essa aí é um bom dia, nós chegando por aqui, deu um probleminha aqui de falta de energia. E agora nós estamos de volta já ao vivo pela 101.1 Maracaju FM, trazendo o melhor da música sertaneja para vocês que estão curtindo a nossa programação. Vamos trazendo sucesso para vocês que estão na sintonia da programação. Vamos trazendo Eduardo Costa, Amor de Violeiro, e nós voltamos em seguida.

Essas aí são exatamente 9 horas com 25 minutos, 9h25, e nós por aqui trazendo o melhor da música para vocês que estão na sintonia da nossa programação Sábado com a Viola. E nós chegando aqui sempre com as graças de Deus e Nossa Senhora de Cacupé, Nossa Senhora da Aparecida, para mais uma programação. Claro que sim, nós chegamos meio atrasadinho hoje com o problema de energia, mas já resolvimos aqui. E já ainda escondeu aqui um fio aqui, mas já encontramos já. 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Vamos trazendo mais sucesso para vocês aqui de General Dias, para vocês das comunidades vizinhas que estão conectados na 101.1 Maracaju FM. Quero mandar um abraço também pro meu sobrinho Alexandre, diz ele que está ouvindo a programação lá por Curitiba. Obrigado pelo carinho do rádio ligado aí, meu amigo. Daqui um dia estamos por aí. Daqui um dia está chegando já para nós comer aquela carne e tomar aquela coca, né? Aquela cuba de Guaraná com Fanta, que nem diz o Renato. Vamos trazendo mais sucesso para vocês. Vamos trazendo o Eduardo Costa, A Mão do Tempo. Eduardo Costa, chega e canta no seu rádio.

essa aí, nós estamos por aqui nesse sabadão, trazendo o melhor da música sertaneja para vocês que estão na sintonia da programação. E hoje, meio uma programação meio diferente, com poucas conversas e bastante música. É por aí. Mandando um abraço para minha filha Karine, na linha Sherry. E ali o Caetano também. O Caetano disse que está ouvindo a programação. E meu genro também, Cleo, Cleomar também está por ali. É, seguramente que está minha sogra por ali também, Marilena. Aí o Zeca também está por aí. Então, obrigado pelo carinho do rádio ligado a cada um de vocês que estão ouvindo. Onde que alcança as ondas sonoras da emissora e também pelo aplicativo. Imagina esse sabadão bem diferente, com poucas propagandas e bastante música para vocês que estão ouvindo a nossa programação. E o Tio Dói Sampaio cantando aí para vocês, o fundo musical aí, nós por aqui. Quero mandar um abraço desde já a vocês do Porto Índio, a vocês aqui de General Dias, aí vocês do 19 também, a vocês de Greba 4. Vocês de Santa Fé, vocês de São Alberto, ali São Romão também temos bastantes ouvintes que sempre está conectado ouvindo a nossa programação. Dando um abraço também aqui para Bela Vista, São Patrício. Então nós estamos por aqui até o meio-dia trazendo o melhor da música sertaneja para vocês que são ouvintes da nossa programação. E lembrando a vocês que espetinho de ouro de segunda a sábado. E os domingos voltamos com carne assada. Né? Próximo domingo, né? Porque amanhã nós temos eleição, né? Amanhã é dia de votação, eleger os seus candidatos que vai governar os municípios. Aí vocês do Brasil, tem uma eleição também para governador, presidente, deputado. Então vamos votar com consciência. Né? Sem pensar em quem vai votar, votar por quem vai trabalhar pela gente. Então amanhã é dia de votação aqui e no Brasil também, esse dia 4 de outubro. E nós por aqui trazendo o melhor da música sertaneja para vocês, vamos trazendo a Baitaca. Daqui a pouquinho vamos pegar um bate-papo aqui com os amigos também, tá chegando por aqui. Meu amigo Rafael tá por ali também, ali tá o Luiz, tá o Batoré já por ali também. Daqui a pouquinho vamos dar um bom dia aqui para os ouvintes que estão curtindo a nossa programação. Vamos trazendo o Baitaca, camperiada no seu...

Essas são exatamente 10 horas com 14 minutos, 10 e 14, nós por aqui. Lembrando vocês que estão na sintonia da programação, que nós vamos até ao meio-dia trazendo o melhor da música sertaneja para vocês. E lembrando vocês também que amanhã é eleição aqui e no Brasil, né?

cada eleitor para que vote consciente e com responsabilidade. Eleição no Brasil também para presidente, governador, deputado e bem no mesmo dia aqui do Paraguai. Então, que Deus ilumine a cada um dos eleitores e também dos nossos candidatos. 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Hoje um dia bem diferente, a programação é diferente, mais música e pouca conversa, né? Hoje nós estamos meio esperando para a eleição amanhã. Então vamos trazendo aqui um sucesso aí. Vamos trazendo o musical JM. Vidro de Perfume para vocês que estão na sintonia. Quero mandar para meu sobrinho lá em Curitiba, que está ouvindo a programação. Também meu irmão lá em Santa Catarina, Chapecó, também disse que está ouvindo, com o rádio ligado, ouvindo a programação. Vamos trazer musical JM para vocês e nós volta daqui nadinha com mais música no seu rádio.

Essa aí são exatamente 10 horas com 38 minutos. E nós por aqui trazendo o melhor da música sertaneja para vocês que estão ouvindo através do rádio. Desde já, meu carinho, um abraço a vocês do 19, quilômetro 19. Aí vocês da Água da Onça, né? Água Perigosa. Aí a família Vanderline, geral, meu amigo Zé Peter. Ali mandando um abraço também pro Rei do Gado, diz ele que tá sempre ouvindo a programação. Obrigado pelo carinho do rádio, ligado, Rei do Gado. Tá por ali seu Osmar, dona Ivone. Márcio já tá por aqui, já. Já tá por aqui pra nossa cidade aí. Vamos trazer o melhor da música pra vocês. E hoje, num dia, nós tocando muito sucesso pra vocês e pouca conversa. É, nós estamos com pouca conversa hoje e bastante música. Vamos trazendo mais sucesso pra vocês ali. Vai que vai. Com os Monarca, é por aí. Vai que vai com os Monarca, vamos trazer no seu rádio. E que tenha um ótimo sábado. E daqui a pouco nós volta novamente, que são 10 horas com 38 minutos. 10 horas com 41 minutos. Tô olhando mal aqui, né?

São exatamente 11 horas com 25 minutos e nós por aqui trazendo o melhor da música para vocês hoje com um dia especial, véspera de eleição, então nós estamos falando pouco, né? Estamos rodando moda aí e nós estamos por aqui sempre todo sábado das 9 ao meio-dia trazendo o melhor da música de viola e também a Gabriel Chesca. Sábado com a viola, de das 9 ao meio-dia nós estamos por aqui. Vamos trazendo mais sucesso para vocês hoje. Nós estamos rodando bastante modão, né? Rodando bastante modão e daqui a pouco nós voltamos.

Essas aí são exatamente 11 horas com 40 e 44 minutos. Nós já chegando na parte final da nossa programação. E hoje é um dia especial, dia de eleição. Aqui no Brasil, então voto consciente, cada um de vocês. Que Deus ilumine os candidatos. Que Deus ilumine também os eleitores que vota consciência e vota na pessoa que trabalha pela gente. 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No nome dessas empresas também, Rafael da Silva também, que está patrocinando a gente, Nancy Algarim também, ajudando a tocar a programação. 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Prometo voltar, se Deus quiser, sábado que vem, se Deus nos permitir. Vamos deixar aqui, vamos deixar um sucesso para vocês aqui que estão na sintonia aqui, vamos ver que está programado. Chico Rei Paraná aí, Chico Rei Paraná, fechando a chave, a porta com chave de ouro. Fique com Deus, contando com ele. Tchau, tchau.

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